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2: Começa agora o seu programa favorito de flashbacks. O Geração Litoral está no ar. O que será que vem por aí nessa próxima hora, hein? A programação musical e edição, quem faz é o Marcelo Rangel, produção de áudio do DJ Jonas Brown. Eu sou o Holiber, Holiber Wanderson, aqui na voz e na audiência também. Ó, tô vendo aqui as músicas que o Marcelo Rangel escolheu. E vem aí, RPM, Nenhum de Nós, Lobão, Alphaville, The Cure, Europe, Michael Jackson e no primeiro bloco tem Blitz, o príncipe da Soul Music, Claudio Zolli, Morrissey e Steppenwolf, com o clássico Born to be Wild. A gente abre Geração Litoral com o talentoso e polêmico Ed Mota. A primeira do programa é do primeiro disco dele, o Ed Mota e Conexão Japeri, de 1988. Um trabalho apurado e com uma pegada

0: Completando bem demais o primeiro bloco do Geração Litoral com Born to be Wild, da banda Steppenwolf, de 1968. Considerado um dos maiores hinos do rock and roll e dos motociclistas de todo o mundo, esse clássico é tema do filme Easy Rider, lançado em 1969. A versão brasileira desse filme se chama Sem Destino. Born to be Wild foi regravada outras vezes e entre as regravações, por exemplo, tem versão com os Rolling Stones e também com Ozzy Osbourne. O segundo bloco do Geração Litoral traz RPM, Paralamas, Capital, Europe e The Cure. Um dos maiores clássicos dos anos 1980, In Between Days, é da banda inglesa The Cure. Foi lançada em 1985 e é do sexto disco de estúdio da banda, The Heads on the Door. Há 40 anos, em 1986, essa música entrava na trilha sonora da novela Selva de Pedra.
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0: Essa é a primeira música do Capital Inicial que eu ouvi no meu radinho a pilha e nunca mais deixei de ouvir. Independência é também o nome do segundo disco do Capital, lançado em 1987. Nesse mesmo ano, 1987, Michael Jackson lançava The Way You Make Me Feel, terceiro single do disco Bad e sétimo álbum de estúdio do Rei do Pop. Alcançou o topo da Billboard Hot 100, sendo o terceiro single a ficar nessa posição na tabela. Neste terceiro e último bloco do Geração Litoral, a gente vai ouvir Alphaville, Nenhum de Nós, Lobão, Opus e Michael Jackson.
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0: Direto da Áustria, Live is Life, é da banda austríaca de pop rock Opus, lançada em 1984. Essa música foi sucesso número 1 na Europa no verão de 1985 e também alcançou o primeiro lugar no Canadá e o top 40 nos Estados Unidos em 1986. Foi a última de hoje do Geração Litoral. Quarta-feira que vem, 18h, tem mais. Muito obrigado, Marcelo Rangel, pela programação musical e edição. DJ Jonas Brown, valeu pela produção de áudio. E um agradecimento, sobretudo, a você, ouvinte litoral, pelo seu tempo ouvindo a rádio número 1 do Espírito Santo. Fique com Deus e continue aqui, na Litoral, mais uma vez, primeiro lugar geral.
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1: E aí, ótimo dia pra você. Vamos começar a semana. Litoral. E aí, galinho? Eu vou com você, Alex Bono, aqui no comando. Até as 2 horas, estamos na número 1.
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1: Então vem comigo, um ótimo dia delicioso de domingo. Mas que dia gostoso o Papai do Céu preparou pra gente. Nada de desânimo, né? É um clima gostoso, é um clima fresquinho. Uma chuvinha pra cá, pra lá. Ô, tempinho abençoado. Tá assim por todo o Espírito Santo. Tá na tua região aí também, né? Conta aí, 999-86-1050. Esse é o WhatsApp pra você participar agora comigo. E a gente vai com interação, com música boa, com muitos prêmios daqui a pouquinho também liberando pra você. E vamos começar muito bem esse dia, ou melhor, começar muito bem essa semana, né, galinho? É isso, é isso. Tamo junto aqui na número 1. Pra começar, vamos abrir os trabalhos ao som de Bahia. Ô, Léo Santana, bora!

0: Forrazinha bom demais, é. Aqui na Litoral, tão mais que legal. Domingo, 9h22. É o João Gomes. Deve estar em terras capixabas. Alô, Galinho. Rapaz, queria muito ir, como eu queria. Estava louco para que sobrasse algum convite aqui, mas não. É tão bom que todo mundo pegou. Vou ficar de fora. Ah, não! Oh, meu Deus do céu. Fala, Drica!
1: Bom dia, meu amigo.
0: Bom dia!
1: Pobre, meu amor, manda um beijo pra mim, se você puder. Deus abençoe o seu dia, seu trabalho, sua saúde, sua
0: Amém.
1: Família.
0: Amém!
1: Multiplique seu salário.
0: Muito obrigado.
1: Tá bom? Manda um beijo pra mim, por favor.
0: Um beijo pra você, sua linda. Boa semana. Vamos pra Cachoeiro. Fala, Duda.
2: Bom dia, Alex.
0: Bom dia, Catona.
2: Bom dia, quem fala aqui é Duda, meu amigo Cachoeirinho. Bom dia, minha amiga Laysa, Elisângela, a Josi. Bom dia pro GR Barroso, Eli Graziele, Rita. Bom dia pro Toninho, Toninho Pula Puri, Plachete, Domingo. Fui, bora fazer o almoço.
0: Verdade, verdade. Hora já de começar a preparar os almoços, é ótimo, né? Começar a picar as coisinhas. E qual vai ser a de hoje? Ah, pro domingo uma polentinha, né? Uma coisa assim, uma coisa mais quente, já que tá frio. Oh, meu Deus do céu. Sônia, minha amiga, fala aí.
3: Olá, Alex Bond, que prazer passar um domingo
0: junto
3: com você, ligadinha na melhor Litoral. Aqui no Carlone está uma chuvinha fininha.
0: Tá, nossa.
3: Mas vamos que vamos, que o nosso dia só está começando.
0: É
3: aos
0: isso.
3: Ouvintes, um bom dia. Alex, prazer novamente falar com você.
0: Eu contigo,
3: e até
0: Sônia.
3: A próxima, Sônia de André Carlos. Beijo, beijo. Beijo no galinho.
0: Até ver aí, galinho. Aê, mandou outro aqui pra você também. Gosto assim, eu fico batendo papo, né? Com vocês, com o galinho, com as criancinhas. E aí, criancinhas? Vai, bom dia, meu amigo Alex Bono. Manda alô aqui pra Luilsa, de São Caetano, Rio Novo do Sul. Um beijo pra você, gatona. Fala, Fidel.
4: Bom dia, Alex Bono,
0: bom
4: com dois
0: dia.
4: L. Fidelis Mocegão de Ferroza, passando pra desejar um ótimo domingo a toda a família Litoral. Alex, desânimo não, nós
0: que
4: temos que estar animados. Aí, manda um beijinho pra minha chaveirinha aí, ó. Top de bola, meu irmão. Um abraço.
0: Um beijo, mas aqui não é nada de desânimo. 9h24 a gente já tá assim, ó. Na base do ir, na base do bom dia. Vai, galinho, solta a vinheta, galinho. Vamos trabalhar de manhã. Cadê?
5: Bom dia,
0: aí, ó.
5: Litoral.
0: Bom dia!
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0: começando o meio-dia aqui na Litoral com um pagodinho gostoso. Pagodinho bom mesmo, hein? Esse aqui é o Sorriso Maroto Ferrugem. Beijo a Deus, perdas e danos. Ficou muito legal isso daqui. Show de bola 9:37 aí, galinho. Galera amanhecendo ainda. Não, turma da manhã de domingo da Litoral acorda cedo, né? Não é aquele pessoal que fica bebendo até tarde da noite e perde o horário no domingo, né? Não, né? Não. Um ou outro, que deve estar um pouco dor de cabeça agora. Ô, meu Deus do céu. Fala, meu amigo Dilmer Uber.
1: Bom dia.
0: Bom dia.
1: Com 2N. Bom dia, Litoral. Bom dia, ouvintes. Que delícia de domingo, Alex Bono. Você tá doido.
0: Demais.
1: E melhor ainda, sintonizado com você.
0: Ah, que bom.
1: Agarradinho com você, Alex Bono. Nesse friozinho.
0: Oh,
1: nesse domingão chuvoso, ouvindo a Litoral. Você tá doido. Tem coisa melhor?
0: Tem,
1: não. Tem. A gente não desgruda das coxas da Gilber Love, Alex Bono. Você tá doido, molecote. Vamos que vamos, hein? Tamo juntinho, Alex Bono. Bom trabalho. Bom domingo e nós estamos juntos, porque na Litoral o Gilmer Uber está muito mais que legal. É nóis, fui.
0: Boa demais, Gilmer. Só não entendi. Eu acho que você está trabalhando também ou está de folga? Não, acho que você está trabalhando pelo visto, né? Vamos nessa, vamos seguir. O dia está gostoso até para pilotar para lá e para cá de Uber, né? Tá fresquinho. Tem aquela chuva que às vezes cai, não cai. Tá pelo menos à vista o tempo, fica, sei lá, fica mais bonita a cidade. Eu gosto demais desse tempo.
2: Bom dia,
0: Alex
2: Bono. Bom dia, Galinho.
0: E aí,
2: aqui
0: Galinho?
2: É Neuza Silva, de Cristóvão Colombo. Estou aqui curtindo meu domingão ligado na Litoral. Hoje, Bono, o sol não apareceu, então quem vai iluminar o meu domingão vai ser você com a sua alegria,
0: deixa
2: com o seu
0: alto
2: astral.
0: Adoro.
2: Desejo um ótimo domingo pra você, Bono, pra todos os ouvintes. Beijos, e na Litoral eu tô legal.
0: Um beijo pra você, Neuza. Deixa com nós.
3: Bom dia, Alex Bono.
0: Bom dia.
3: Tudo bem, estou aqui na minha casa nova, ouvindo você nesse domingo.
0: Sim,
3: gostosinho.
0: Ai, que bom.
3: Manda um beijo pros meus amores. Deus, a minha vida, que são vários, né? Mas eu só pelo começo, meu marido Humberto, meu filho Humberto, a minha filha Helena, o meu genro, e pra minha nora também, né? E fica com Deus, um beijo
0: você
3: pra
0: também,
3: você,
0: dona.
3: Prazer, tá? Vou te seguir no Instagram, tem que achar seu nome só no Instagram.
0: Me segue!
3: Beijo, fica com Deus, se cuida.
0: Pode me seguir, é só colocar Alex Bono. O pessoal fica sacaneando com o tal do com 2 N's, é porque é com 2 N's, tá? Mas é isso, você coloca lá Alex Bono que a gente se vê. Alessandro, um beijo, tá? Obrigado. Salve aqui pro Rosenberg, já mandou fotinha. Excelente domingo pra nós, papai do céu abençoando, Rosenberg. Tamo junto, já com a brusinha de frio, né? Hoje tem que ser. Meu Kids também mandou fotinha aqui. Bom dia, Alex Bono, que é o meu Kids, tá lá em Santa Inês, com a irmã Edileuza, sempre ligadinho na maratona aqui Litoral. Beijo pra vocês, tá? Muito mais gente chegando aqui, já rodando o áudio de vocês. Você manda também no 27999861050. E ó, abençoado domingo. Melhor ainda, uma abençoada semana, né, galinho? Tá começando.

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0: Dali Trota Mais, que legal! Comecinho de semana, 10 da manhã, com uma releitura linda. Quero ser feliz, a estrada, Thiago Martins. E estamos aqui na número 1. E aí, galinho, para todo o Espírito Santo. O dia tá só começando, de incrível, né? Quando tá um tempinho mais nublado assim, é tão delicioso para tudo. Para botar as ideias em ordem, para curtir, para parar, sentir um pouquinho a natureza, agradecer papai do céu. Aquela chuvinha boa também para os nossos amigos agricultores, a galera do campo, né? Ai, que delícia. É muito gostoso. Um dia assim é muito gostoso, até para vir aqui para a rádio trabalhar cedo, né, galinho? É muito bom, muito bom. Vamos voltar aqui para o nosso 99986-1050 falar com a turma. Jane!
1: Olá!
0: Olá!
1: Bom dia!
0: Bom dia,
1: bom dia. Bom dia. Bom domingo!
0: Para nós! Tá.
1: Aqui é Jane de Cachumirim.
0: E aí, bem-vinda, amiga.
1: É, não te conheço, mas assim...
0: Um prazer.
1: Que seu dia seja bem produtivo,
0: o
1: tá?
0: Nosso.
1: É, manda um alô pra mim aí, cara. Jane aqui do Novo Parque, de Cachumirim. Coloca pra mim aí, se você puder, né?
0: Qual?
1: Fazer esse favor pra mim.
0: Claro, uai.
1: Pion.
0: Ah.
1: Tatuado. Você pode fazer esse favor pra mim?
0: Posso.
1: Ó. Deus abençoe seu dia e ilumine sua vida
0: amiga.
1: Sempre, tá? Beijo.
0: Pra
1: bom
0: você
1: dia,
0: também.
1: Fica na paz.
0: Bom dia, Jane, bom dia. É que eu fico mais à noitezinha aqui, o horário que a turma tá vendo novela, mas um prazer. Sou Alex Bono, tá, minha amiga? Prazeraço. Seja muito bem-vindo aqui. Participe mais vezes ainda. Tudo em dobro pra você, sua linda. Fazendo parte, então, dessa família litoral. Mary, minha amiga, vale encantado, vai!
2: Ô, Bono, fizeram você e jogaram a turma fora. É tanta beleza que Deus proibiu ter cópia. É tanta beleza que Deus proibiu ter cópia. Bom dia, Alex Bono, bom dia, ouvinte litoral.
0: Ah.
2: Aqui é Mary de Vale Encantado, passando para desejar um ótimo e abençoado domingo de chuva. Na litoral, eu tô mais que legal.
0: Cantando bem também, Mary, gostei aí, gostei. Ficou de surpresa aqui. Um beijo também aqui, ó. Quem tá mandando aqui é o Flávio. Manda abraço aqui pra galera do futebol Walter Botafoguinho do Interlagos, que foi campeão ontem na Copa Norte Master. Valeu, valeu, Flávio. Salve pra turma aí que deve estar feliz demais hoje, então, depois de um jogão de bola desse, né? Aí deu bom demais. Hoje deveria ser o dia do churrascão pra comemorar, hein?
3: Bom dia, meu amigo Alex Bom.
0: E aí, Valéria, beijo!
3: Aqui, sorteio ingresso aí do Sorriso Maroto. Vai que você me dá sorte novamente.
0: É mesmo?
3: Você já me deu sorte pro show do Belo, que eu amei. Te agradeço muito, que o show foi maravilhoso.
0: Ah, que bom!
3: Manda um alô aqui todo especial pro povo aqui de Santos do Vila Velha. Na litoral, isso é mais que legal. Beijo, Bom!
0: Beijo! E aí, galinho? Que foi? Que foi, galinho? Hã? Mais ou menos o seu pedido é uma ordem? Ai, papai! Vamos liberar então dois convites pra curtir Sorriso Maroto na Praça do Papa. Aqui não tem a data. 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Cara, 19 de setembro, como o tempo tá voando, né? 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É isso. Você tá afim? Manda aí Sorriso Maroto. Essa é a senha. Sorriso Maroto, manda aí pro 27 99986 1050. Pronto!

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3: 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Então vamos relembrar. Assim.

0: Vambora, Thiaguinho, aqui na Litoral, naquele bom dia gostoso. Ainda sem galinho. Aquele bom dia maravilhoso. Seguinte, agora 10h42 ainda, né? Cedo, o pessoal ainda preparando o almoço. Nosso Deus, aquela correria de domingo pro almoço, ficar pronto rápido, todo mundo com fome. Aí vem a família inteira, afilar aquela boia, tá certo. Vamos lá, mandar salves aqui. Lucas, fala Alex, ligadaça aqui, é o Lucas Copel. Tá fazendo um rango, né? Tamo junto, Lucas.
1: Bom dia, Alex. Bom
0: dia, Cláudia.
1: Bom dia, Marinho de Vila Velha. Domingo, mais um dia abençoado aí pra nós. Passando pra mandar um beijo e um abraço pro meu amigo Rosenberg, Fabiana de Baixo Guandu, meus filhos, Karen Cristina, Luan e Lourenço, porque na Litoral eu tô legal.
0: Falou tudo, beijo pra você, linda, e pra família abençoada também. Agora vamos pra Cachoeiro, fala Caetano.
2: Bom dia, bom dia, Litoral, bom dia, Alex. Bom, né, Domingão?
0: Bom dia.
2: Papai, você no controle da nave, Caetano, Cid Bugar. Aproveitando, mandar aquele abração pro melhor pedreiro, mestre de obra de Castelo, Venda Nova do Imigrante. Ele, Atila Lopes, a galera de Ribeirão do Meio, Aline, Amanda, Antônio Coração, Cíntia, Oliver, Batista, Simone, Ana Aparecida, Flor do Campo, Deusa de Évalo, já lá em Jardim Primavera, Lete, Elivelto, o melhor motorista de aplicativo de Castelo, Chora Não Concorrência, e Cachoeiro City também, o palco do momento, Dona Ninica, Eloy, Érica, Rodrigo, Ricardo.
0: Beijo pra essa galera toda, rapaz, que isso. Lúcia Braga, bom dia pra você, fala Cris.
3: Eu me apaixonei nesse moreno. Olá. Bom dia, bom dia, bom dia, Alex Bono, meu
0: dia.
3: Amor.
0: Você, gatona.
3: Estou por cá ligadinha, te ouvindo desde a hora que você entrou.
0: Aí deu bom, hein?
3: Beijos, um ótimo domingo pra nós, seu lindo. Cris de Vila Graúna. Aliás, a sua Crisinha.
0: Beijo. Beijo, lindona. Adorei, tô adorando as cantigas. Hoje vocês estão inspiradíssimos, hein? Será que a noite foi boa? Ildo!
4: E Alex, boa! Ildo, velho, tá na área.
0: Como é que você tá, meu amigo?
4: E aí? Bom e aí? Trabalho pra você início, né?
0: Tamo aqui!
4: Olha só, manda aquele alô pra minha esposa. Ah. Ontem correu treinozinho de 30 km.
0: Joga na cara!
4: E hoje mais 7. E a maratona de Vitória tá chegando, dia 28, né? Estaremos aí em Vitória. E o velho aqui já deu uma pedalada de 15 km. Agora... É ele isso. Vai medir a pressão, começar a tomar uma. Falou, Alex!
0: Gostei, tem que ter um equilíbrio tudo, né? Aquela vida saudável pra depois a gente dar aquela estragada básica. Aí fica aquele equilíbrio. Eu, como bom libriano, entendo disso. Só não entendo o que é correr 30 km. Isso daí não entra na minha cabeça, não.
5: Alex Bono, bom dia.
0: Fala, Judir.
5: Na Litoral, eu tô legal. Tô em casa, essa chuvinha caindo aí. Pro interior, pras roças, muito
0: bom, né,
5: esse tempo,
0: cara,
5: de chuva aí.
0: Eu também gosto, eu acho massa.
5: Minha irmã, meus irmãos moram lá em Águia Branca, Cuporanga, Barra de São Francisco. Manda um alô pra eles lá.
0: Pra todo
5: e
0: mundo,
5: o Dick,
0: pô.
5: E da Guriji, que toca pra nós aí, se for possível, Alemão do Forró, Moreninha.
0: Moreninha, boa. Tá anotado aqui, Jodi. Salve também pra você, pra todo mundo aí do campo. Hoje tá sendo um dia abençoado, né? Com muita chuvinha na madrugada. Caiu chuva a madrugada toda. Foi gostoso demais. Vamos falar agora com quem? Fala, Elson!
6: Bom dia, Litoral. Vai querer Elson de Cachorro de Itapimirim.
0: Bom dia!
6: Beleza?
0: Tudo bem?
6: Aí, manda alô pra nós aqui, beleza? Pra mim, pra minha esposa, Maria das Graças, meus filhos, Erivelto.
0: Ó a turma aí. Ah.
6: Tamir, Tatiane, menor Jéssica. Meu genro Luizinho, Ricardinho.
0: Família grande,
6: meu sobrinho,
0: gostei.
6: Paulo.
0: Ah.
6: Tá, pros meus netos.
0: Aí, esse.
6: Tá, Micaele, Ícaro, Christian. Johanna, todos meus netos,
0: rapaz.
6: Beleza? E manda uma música pra nós aí, beleza?
0: Vambora!
6: Na Litoral, eu estou mais que legal. Valeu, valeu, beleza, beleza.
0: Valeu, gostei, tem neto pra caramba, hein? Hoje é o dia de todo mundo tá junto.
7: Fala, meu parceiro, Alex Bono.
0: E aí,
7: quero mandar um alô pra galera aqui de Cachoeira Itapimirim. Pra mim, Hélio Perim, pra Carla, Vitória, que nós estamos aqui dando uma pintura aqui no terraço pra ficar melhor.
0: Aí.
7: Com a Litoral, tô muito mais legal. E pra Vimercate aí de Vila Velha, com a Litoral, tamo junto.
0: Você acordou inspiradíssimo então, Hélio, com a família toda aí dando aquela pintura, aquela geral, domingo diferenciado.
8: Bom dia, Rádio Litoral, aqui é a Catarina de Cachorro, tá primeiro, manda alô pra mim, pra minha mãe, pro meu pai na Litoral, tô legal, beijo, tchau.
0: Tchau, beijo pra você e pros pais também, viu, Kathleen? Bom domingo, lindona.
9: Bom dia, Alex Bones.
0: Boa, Flávia.
9: Domingo. Eu queria ganhar esses dois ingressos aí pro Sorriso Maroto, hein?
0: Lá.
9: E cá, Litoral, tô legal. Manda um alô aí pro meu esposo Fernando, toda a minha família. E toca um pagode pra nós aí.
0: Vambora.
9: Pra alegrar esse domingo. Eu tentei ficar com você.
0: Ah lá, rapaz.
9: Você insiste, mas você só brincou.
0: Mais uma cantando aí, ó.
9: Sempre me levou na brincadeira e preferiu a vida de solteiro. E é isso.
0: Aí deu bom, gostei. Vira da cadeira pra você também, viu, Flávia? Bom demais. Bem, falando em convites e pagodinha, é isso. Daqui a pouquinho liberando os dois convites pro Sorriso Maroto na Praça do Papa, 19 de setembro. Manda aí, Sorriso Maroto. Essa é a ceia.

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3: Vamos explodir esse negócio agora, galera.

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0: Da Litoral, na sua manhãzinha de domingo. Vambora, vambora, não, abrir isso daqui já, será? Não sei, talvez sim, é isso. Vamos chegando nesse diazinho gostosinho, friozinho, com a chuvinha gostosinha também. E você aí do 99986-1050, vamos ver se a turma ataca esse fogo. Tá esquentando, tá gelado, não, tá todo mundo quentezinho, né? Vamos para Alto Laje, fala Antônio!
1: Bom dia, Alex Bono. Antônio
0: Alto Laje,
1: da Charmoso e Cheiroso.
0: Oh, olha lá!
1: Estou aqui de Praia Grande, na casa de uns amigos aqui, Adriana e Edmar. Manda um abraço para eles aí também, para Antônio de Alto Laje, para Everaldo do Ceará, para Xedes de Cachoeiro, Gato Preto,
0: aí.
1: E Leomar Linhares, o Matheus Trevesani. Pro Bruninho, pra Sol, pra Natizinha, um cheiro pra todos.
0: Um cheiro, Antônio.
1: Que Deus abençoe nosso domingo e nossa semana.
0: Amém.
1: Na Litoral, Tomás, que legal.
0: Bom, Antônio, é isso. Bom lembrar, a semana começando, então, já começando naquela animação, naquela vibe positiva e com o pezinho direito sempre. Que seja uma semana abençoada pra todo mundo. Ai, ai, fala, Fabio.
2: Bom dia, meu amigo Alex Bono.
0: Bom
2: Fábio
0: dia.
2: De Colatina, da Pizzaria Big Boss. Essa semana, festa da cidade.
0: Conta aí.
2: E nós estamos aqui bem em frente do palco da festa, com aquela pizzazinha crocante, beleza, Alex? Manda um alô também pra Ângela, os gêmeos, toda a galerinha lá da Pizzaria Big Boss. E pra você também, todos os ouvintes, na Litoral nós estamos mais que legal.
0: Falou tudo, Fábio. Salve pra você, manda aquela pizza gostosa pra nós, que a gente fica feliz. Ai, ai, quem tá aqui, ó, Nedo Pula Pula, beijo aí, o Sandro mandando salve pra você. Fala, Danda.
3: Boa tarde, Alex Bono.
0: Boa! Boa aqui tarde, é o Cione, já? Mulher!
3: Moro São José do Calçado. Eu quero pedir um alô para Aldemir, Alceminha, Alcione, para minha mãe Edilsane, para meu pai Aldemir, para minha irmã Jéssica, para meu sobrinho Gael, na Litoral. Tô legal!
0: Boa! Na maior audiência do Espírito Santo pela rede Litoral, Litoral Cachoeiro, Litoral Colatina, Linhares, Grande Vitória. Mandar um salve também pra turma, os guerreiros que trabalham pra caramba, os motores de aplicativo. E às vezes tendo que transportar uns malas sem alça, igual o Thiago Guedes nesse momento, que tá ouvindo aí a Litoral. Salve aí pra esse motorista guerreiro aí, transportando o Thiagão aí. Sacanagem. Beijo pra você, maninho. Quem aqui, ó? Fábio.
4: Bom dia, Alex Bono.
0: Bom dia.
4: Tô por cá, hein? Daqui a pouco tem live, mais tarde. Partiu São Paulo de novo, Alex.
0: Vambora.
4: É. A gente não para.
0: Não para.
4: E, como sempre, em todos os cantos, por onde eu vou, é ouvindo a Litoral,
0: Costa,
4: a melhor.
0: Sim.
4: E com o melhor, Alex Bono.
0: Aê.
4: Manda alô pros meus fiotes, marido Ari e Davi Lucas. E na Litoral, eu tô mais que legal. Quer ganhar esse ingresso do Vital, hein?
0: Vambora, Vital vai começar daqui a pouquinho. Os convites, tem que ficar de ouvido colado mesmo aqui na Litoral pra se dar muito bem. Já tô sentindo aquele gostinho gostoso de Vital, mas como eu gosto, meu Deus
5: do céu. Bom dia, bom dia, bom dia. Fala, meu bom Alex Bono.
0: Fala,
5: com Zene, pra não esquecer.
0: Não pode, pra seguir também.
5: Rosenberg, de Interlagos, mais conhecido como Carioca.
0: Aí.
5: Motor de aplicativo. Bora pra cima, aqui pra baixo é contramão. Domingo, papai.
0: Domingo.
5: Mais um domingo junto e misturado.
0: Vambora.
5: Você daí, eu de cá. Deixa um beijinho pra nossa amiguinha Claudinha Leite do Rimarinho e seu Cascade de
0: Barro,
5: o motoqueiro fantástico. E deixar um abraço até pro meu amigo Diego da Loca Fácil. Fui. E na Litoral, eu tô legal. Um abraço, meu bom.
0: Aê, falou tudo. Boa, Rosenberg. E agora aquele alô fofinho. Bom dia. Bom dia, Manuzinha. Tudo de bom pra você, pra Aninha, turma em Laranja da Terra. Que é esse tiquete, Net?
6: Bom dia, Alex Bono.
0: Bom dia.
6: Domingo, um bom dia especial pra todo ouvinte. Meu netinho Maricílio Samuel. Pra Vanete, pra Tatinho da Marmitinha Deliciosa, Carisca Sede. E mandar um parabéns especial pra Lohânia Rocha, lá de Maruípe, aniversariando hoje. Deus abençoe sempre a vida dela, continua essa pessoa maravilhosa que ela é. Na Litoral, Tomás, que legal. De Net, Almeida e Carisca Sede. Beijo.
0: Que demais. Um beijo pra você, lindona. Vai mais um ao Leonardo aqui, mandou vídeo. Ouvindo o som na maior altura, né, Leonardo? Tamo junto, o Leonardo Carvalho, Universal Viana. Vai mais um pra tocar música!
7: Fala, Alex Bono,
0: Vera,
7: lindo!
0: Você!
7: Aqui, fala, Vera, do Pula Pula Paraíso. Manda
0: pula,
7: aquele
0: pula.
7: Abraço caloroso aí pra toda essa galera da Cadeira Cativa, Cleidinha, Sol, pra todos os meus amigos sintonizados aí, meus familiares. aqui de Cachoeiro de Vitória. Enfim, para todos os meus amigos, dorme da Vila que tá sumido. Enfim, para todos os melhores ouvintes da...
0: Adoro.
7: Beijo.
0: O dorme quando acorda, meu filho. Ninguém segura, aí já era. Beijo pra você então, Verinha. Quem aqui, ó, dois convites pra curtir o Sorriso Maroto na Praça do Papa. Vai ser no dia 19 de setembro, você já garantiu o seu convite aqui na Litoral. Parabéns aqui pro final do telefone, 1602. Segundo ela, quer passar esse sorriso maroto com amor. É você mesmo, Dulce, se deu
8: você
0: bem.
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0: É isso, continuo contigo por aqui, Alex Bono, curtindo muita música, vou na Litoral até as 2 horas, daqui a pouquinho nós chegamos na Xé Litoral, e agora a gente segue com muita música, sem nada de intervalos, e é o pagodinho do Ian, que tava aqui esses dias, né? Foca na gente, tá focado, Ianzinho, vamos nessa, bom horário de almoço, essa é a Litoral, você, primeiro lugar sempre, ah, moleque!
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0: É isso, na literal, turma do pagode.
1: Ainda bem que eu não sou de ligar. Não ligue, hein?
0: Então tá, sem ligar, sem ligar. Agora, faltando 4 minutinhos pro meio-dia, já vamos direto pro Axé Litoral. Vamos sentir essa vibe do carnaval que a gente gosta muito e que falta pouco tempo. Não parece, mas em 4 meses, menos de 4 meses já vai ser Natal. Uma loucura. Ai, meu Deus do céu. Beijo aqui pra Ismara. Bom dia, Alex Bono aqui. É a Neuci que você me batizou, ganhadora da Lecate. Claro que eu lembro. Olhei, cara, que só na minha cabeça mesmo. Virei pra ela e falei, tem cara de Neuci, cara. Ô, Ismara, um beijo pra você. Pra dizer que Neuci. Que sacanagem. Fala,
2: Robinho. Boa tarde, Alex. Aqui é Robinho do Ataíde. Aquela chuva caindo, mas o churrasco tá comendo todo.
0: Tem que ter, pô.
2: Porque na litoral eu tô legal. É. Manda um alô aí pra Gabriel. Dona Ingrid está na cozinha fazendo aquele almoço pra comer com aquele churro.
0: Ai,
2: na litoral
0: Deus.
2: Eu tô legal.
0: Aí sim, o negócio é não deixar na chuva pro fogo não apagar. Tá tudo certo. Gil Souza em Alvorada, beijo, bom dia. Meu amigo maravilhoso Alex Bono, tô aqui preparando feijão tropeiro e lógico ouvindo a Litoral. Vai tá gostoso esse almocinho, hein?
3: Bom dia, meu garoto Bono com 2 N.
0: Bom dia, Sandro.
3: Direto de Santa Cruz.
0: Ó.
3: Curtindo aqui a Litoral.
0: Aí sim.
3: Manda um alô pra nós aí. Sandro Lopes, Marcilene Abreu, Wagner, Sabrina, Niel e Rebeca. Curtindo aqui em Santa Cruz, tomando uma geladinha daquele
0: jeito, bom,
3: comendo um peixinho frito.
0: Bom, vamos aproveitar esse domingo. Só Deus. Hoje seria mais um quentão, que tá muito, muito gelado, cara. Tá muito frio esse tempo, meu Deus.
4: Boa tarde, Alex Boni. Tudo bem com você?
0: Tudo
4: sou
0: bem.
4: Eu, Rosângela Bernardoni, do bairro São Miguel, em Colatina.
0: Aê!
4: Eu quero mandar uma boa tarde pra você,
0: pra nós.
4: Pra todos a cadeira cativa, meu esposo Paulo, os filhos Patrick, Pablo e Parley, pra todos os ouvintes.
0: Ah.
4: E beijos, tenha uma boa tarde.
0: Valeu, Rô, adorei, adorei. Bem, agora sim, vamos ouvir mais música. Na programação do Marcelo Rangel tá chegando mais um Axé Litoral e maratona com 3 horas de som direto. Volta no próximo domingo.
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0: Muito bem, agora sim dá pra desejar aquele boa tarde, né? Até amanhã, hein, Galinho? Só 5 da manhã. Tô aqui contigo, Alex Bono na área. E agora pra mais um.
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0: Esse programa aqui vai ser um sol pra esse dia mais nubladinho. Sinta energia, porque tá aquela programação do Marcelo Rangel bem caprichada pra você dançar aí, pra se inspirar, pra ter um domingo mais maravilhoso do que tá sendo. Se inspirar o quê? Comprar uma carninha, talvez? Me convidar pro churrasco? Sacanagem. E eu daqui também vou estar bem inspirado, querendo beber, mas não podendo. Certo, criancinhas? Não pode. Daqui a pouquinho vai poder. Então é isso, ó, aproveita esse domingo da programação aqui da Litoral. Vambora que começou.
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0: Tem muita Xé Litoral ainda, Marcelo Rangel arrebentando na programação. E a gente cai na folia, né? Falando em folia, em breve, convites pro Vital. Não precisa esperar chegar fevereiro, né? A gente tá bem unido aqui.
1: Boa tarde, boa tarde. Pega pagodinho, qualquer uma deles.
0: Tá bom.
1: Boa tarde, meu amor, mas não posso falar o nome, que daí é segredo, né? E tá aqui, né, rapidamente. Beijo.
0: O importante é que o amor saiba que é ele, né? Aí sim, sabe quem tá, que se trata, né, ô Duda? Tamo junto, beijo pra você, pro seu amor.
2: De bom, amor.
0: Vamos,
2: bom
0: amor.
2: Bom domingo pra você, bom trabalho. E
0: pra
2: também
0: nós.
2: Dar os parabéns à nossa amiga linda, Cris Kika, faz aniversário hoje, tá literal, tá legal.
0: Um beijo pra Crisinha, saudades, beijão. Manuza, beijo também pra você, um abençoado domingo, tá? Vamos pra Bahia, aí sim, aí é o lugar do axé, Hélio.
3: Olá, boa tarde, galera da Litoral. Nossa, manda um salve aqui pra galera de Nova Viçosa. É Linho Costa e Sol, colado com a Rádio Litoral. Boa tarde.
0: Tamo junto, o sotaque gostoso e mais da conta. Ah, tá me lembrando mais axé, ué.
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0: Simbora, vamos fechando mais um pra matar saudade. Deus é brasileiro, aê! Axé Litoral da programação do Marcelo Rangel. Demais, demais, demais. Agora é uma hora de som direto. Antes, vamos dar uma passada aqui no 999861050. Fala ali!
1: Fala, Alex Mono!
0: Como é que você
1: Boa
0: tá?
1: Boa tarde, meu amigo!
0: Boa!
1: E aí, beleza?
0: Graças a Deus!
1: Motorista de aplicativo Hélio.
0: Ah lá.
1: Passando aqui pra lhe desejar, Alex Mono, um ótimo e abençoado domingo.
0: Pra você
1: de trabalho,
0: também,
1: meu amigo.
0: Pô, demais.
1: E dizer que eu tô com você aí até as duas da tarde.
0: Eba!
1: Que você foi embora, beleza?
0: Ah, demais. Valeu, Hélio.
1: Essa chuvinha, mas estamos aí, Alex.
0: Tá bom.
1: Vai dar moeda. Falou, meu amigo. Valeu, Alex. Tamo junto.
0: Valeu, bom trabalho, Hélio. É, tá essa chuvinha, mas tá bom até pra circular um pouquinho, né, pela cidade, até porque não tá aquele calorzão, já economiza um pouquinho também no ar-condicionado. Acho que dá certo. Vim pra cá tranquilo, ouvindo música boa também é bom nessa chuvinha. Beijo aqui pra Ana Paula, tá na casa da irmã Giovana, né? Beijo, tá lá, na cervejinha já.
2: Boa tarde, Alex.
0: E aí, belezinha?
2: Domingo, bebê. Que chuvinha, que tempinho frio, hein?
0: Tá frio,
2: vamos
0: hein?
2: Vamos tomar cachaça.
0: É, pra esquentar.
2: E fiquei embaixo da coberta, falando nheco, nheco.
0: Olha só, rapaz.
2: Manda beijo para a Berê, vai para o meu filho Matheus, para todo o vídeo da número 1. Põe pra torar até as duas, bora! Alex, tô lindo, maravilhoso!
0: Você!
2: Eita, é nóis!
0: Ai, belezinha demais! Ai, ai, ai, é, hoje é o dia de tomar aquela bebida pra esquentar, né? Um caldo verde, alguma coisa assim. Não, tratando de bebida, mais o quê? Um leite quente, né? É, diferente aí da Ana Paula que tá bebendo uma cerveja, deve estar mais gelada que tudo aí, Aninha, não dá não. Belezinha sempre espera, tá? Vai na pinga, mulher! Não, claro que não, tô brincando, viu, Zé Mar? Não, não.
3: Ele não vai, não.
0: Vai na água que é mais saudável.
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Pagodinho Mundo Sorriso Maroto! Bom demais, fechando essa hora. Não, fechando essa hora eu vou colocar ainda outra, pelo amor de Deus, calma. Agora faltando 5 minutinhos para as 2 horas, tá vindo mais uma edição do Pago a 10 na área. Muito pagodinho pra gente curtir nessa tarde aqui na Litoral e ver meu amigo Jonas Brown também. Já vou deixando a programação aqui com ele, tá? Mas Sachi também tem Segue o Baile, tem muita coisa boa pra vir aqui na programação da Litoral. Mas daqui os últimos beijinhos, cadê a Maria Auxiliadora? Tá na sintonia, beijo, pediu aqui alô pra ela, pros filhos, pra Nora, pro neto Brian. Pediu uma música bem animada, bom trabalho pra você. Berezinha, Ana Paula, turma sempre curtindo aqui a programação da Litoral. Tem mais aqui, ó, até o Hélio e a galera toda. E amanhã a gente volta a se falar aqui na programação da Litoral, tá? Deu 6 horas da noite, tô chegando. Segue lá no Alex Bono, só procurar no Instagram, a gente vai se vendo. Vamos pra última, criancinhas, a última. O bonde chegou, Andina.

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0: na Litoral. Eu tô legal, e é isso aí. Boa tarde pra você ligado aqui na Rádio Litoral. Eu sou o Jonas Brau, tô com você agora até as 8 horas da noite, com muita música pra você. Lembrando que daqui a pouquinho, às 5 horas, tem o nosso Segue o Baile aqui na Litoral, tá certo? Vambora começar com aquele pagodinho. Vambora começar com o Pagodez.
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Na Litoral Tô Legal, muito bem. Fechando nosso pagodinho. O Pagodez, aquela sequência de músicas de pagode que você gosta, né? Verdade, é muita música boa pra você curtir com a gente aqui. Falando em música, a música não para no seu domingão.

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0: Na Litoral, eu tô legal, você tá curtindo o nosso Domingão, muita música no seu fim de semana, no seu Domingão. Lembrando que daqui a pouquinho, às 5 horas, tem Segue o Baile comigo, DJ Jonas Brau. Preparei uma sequência sensacional, o melhor do funk, pra você, pra todo mundo aí ouvir, tá bom? Então fica ligado aí que eu vou pro intervalo, mas daqui a pouquinho tem mais música pra você. 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
4: Na Litoral, eu tô legal, muito bem, boa tarde pra você ligado aqui na programação, excelente domingo pra você, obrigado, obrigado pela companhia, pela audiência, tamo juntão até as 8 horas da noite, eu sou o Jonas Brau aqui na Rádio Litoral, em toda a rede, né? Linhares, Colatina, Cachoeiro, Grande Vitória, todo o planeta, né? Pelo site litoralfm.com.br, que tem o nosso aplicativo, tá? Gente, o aplicativo novo tá demais, hein? Você já baixou aí? Baixa o novo aplicativo da Litoral. Bom demais ficou, hein? Sensacional. 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É isso. Esse é o nosso novo site, litoralfm.com.br, né? O endereço é o mesmo, né? O site que é diferente e o aplicativo também sensacional, tá bom? Então, deixa de curtir com a gente.
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0: Na Litoral, tá legal? Fechando mais a sequência de músicas, eu falei pra você que é muita música no seu fim de semana, no seu domingão. E ó, tamo juntinho, hein? Juntinho até as 8 horas da noite. Continue com a gente. Muita música em toda a rede Litoral. Pessoal de Linhares, Colatina, Cachoeiro, aqui na Grande Vitória também com a gente. Enfim, onde quer que você esteja, muito obrigado por escolher a Rádio Litoral pra ser a sua companhia nesse domingão, tá bom? Daqui a pouquinho a gente tá de volta.
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3: Na Litoral, tô legal? Muito bem. Falei no bloco anterior que aqui toca muita música e isso aqui tá pra comprovar agora. Afinal de contas, começando agora 60 minutos de música direto pra você.

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4: Na Litoral, eu tô legal, tá curtindo 60 minutos de música? Isso mesmo, 60 minutos direto sem nenhum intervalo no seu domingão, merece, né? É bom demais. E claro, só ouvindo música boa aqui na Rádio Litoral. 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

0: 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Tô legal, fechando mais uma sequência de músicas aqui no nosso programa, na nossa programação da Rádio Litoral FM. Eu sou o Jonas Brau, tô com você até as 8 horas da noite em toda a rede Litoral. Aquele boa tarde pra turma que tá aí em Cachoeiro de Itapemirim, a galera de Colatina, a galera de Linhares. É isso aí, muito obrigado. E claro, você aqui da Grande Vitória, aqui que está ouvindo a gente aí na nossa programação em 102,3 aqui em Vitória, né? Ou no nosso site, litoralfm.com.br, tem o nosso aplicativo, aliás, o aplicativo e site novos, tá? Novinho em folha pra vocês. Tem muita coisa bacana no site, litoralfm.com.br, e também no nosso aplicativo. 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

0: Na Litoral, tô legal, fechando mais uma sequência de músicas. Eu falei pra você que é muita música no seu fim de semana, no seu domingão. E ó, tamo juntinho, hein? Juntinho até as 8 horas da noite. Continue com a gente. Muita música em toda a rede Litoral. Pessoal de Linhares, Colatina, Cachoeiro, aqui na Grande Vitória também com a gente. Enfim, onde quer que você esteja, muito obrigado por escolher a Rádio Litoral pra ser sua companhia nesse domingão, tá bom? Daqui a pouquinho a gente tá de volta.
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0: Boa noite, na Litoral, tô legal e estamos de volta. E agora, finalzinho de domingo, né? Finalzinho de tarde, comecinho de noite. O que cabe? Cabe muito bem o nosso Pagodez. Vambora curtir!
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1: Da galera do Orkut, do MSN, vocês já estão ligados, né?

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1: É só pra dar aquele gostinho na Litoral. Eu tô legal, fechando o nosso Pagodez. Muito pagode pra você. Sempre aqui na programação, aquela sequência de pagode que você gosta, que você curte. Tem música nova, música, músicas das antigas, tem regravação. Gente, ó, o pagode tá bombando. E aí, claro, a gente segue com muita música aqui na Rádio Litoral.

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0: Na Litoral, tô legal, boa noite, estamos de volta e agora é hora de curtir o Mexe com a Gente.
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4: Na Litoral, eu tô legal. Esse é o nosso México. A gente, ó, opa, levanta a mãozinha. Quem dançou, quem curtiu bastante, sabe as coreografias de cor, né? Não? E tem tudo a ver, né? O verãozão com essa sequência do México a gente e Rádio Litoral. É isso aí. Na Litoral, o seu verão é muito mais legal. É isso aí. Fechando o nosso México a gente, mas, ó, mais músicas pra você. Continue ligado aqui.

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0: Litoral, eu tô legal, muito bom, muito bom. Fechando aqui a minha participação na programação da Rádio Litoral neste domingão. E aí, curtiu bastante? Continue ligado, continue aproveitando sempre muitas músicas boas aí no fim de semana, durante todo dia, 24 horas de programação bacana pra você, certo? E claro, né, sempre os melhores prêmios, você pode ir lá no nosso Instagram, @LitoralFM, ou também no site litoralfm.com.br. Continue nos ouvindo no site litoralfm.com.br, ou no aplicativo, ou na Alexa, ou então nas frequências aí do Espírito Santo, em todo o Espírito Santo, não é isso? Abração pra você, aproveite bastante o restinho de domingo, tchau, tchau. 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Valeu, tchau!
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